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0: Então foi na primeira data da lecção nesse colégio tá lá preparar e que não está me dando mais nada não me tinha.
1: Ah, não é mais nada a putada.
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1: Merci putada zona langa.